0: All right, yeah.
1: Yes. Sometimes you gotta follow the drummer.
0: Go for it.
1: 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All right, I like this
0: right,
1: one.
0: Right, yeah.
1: Pop, pop, pop, pop. What's up, party people?
0: All right.
1: Put the kids to bed. It's time.